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1: Diego Clavel por Cantiña, a la guitarra Antonio Carrión, en la reunión de Cante Hondo de la Puebla de Cazalla 2013.